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0: Ali também, senhoras e senhores.
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Muito bem, boa noite a você, amigo ouvinte da Rádio Cultura FM. Estamos chegando aí na sua noitada de sexta-feira, hoje 12 de junho, rapaz. Aqui pela 87,9, começando aí mais um Ritmo da Noite, aí sua noitada com muita música, muito sucesso aqui na sua 87,9. Agradecendo sempre a você que está em sintonia da cultura em qualquer parte da cidade do interior. Aquele abraço todo especial, tá? Aos nossos irmãos das comunidades ribeirinhas, né? Das comunidades indígenas, aquele forte abraço. Muito obrigado aí pela sua sintonia. E esse é o Ritmo da Noite, aqui com o seu Miguelzinho Vlaça, sempre trazendo os melhores sucessos aqui na sua 87,9. Muito bem, já vamos abrindo os trabalhos. Ao som de Marina Lima, a Francesa é o nome do sucesso e já já estamos de volta.

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0: Israel e Rodolfo, falando de amor.

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6: Muito bem, estamos de volta aqui pela sua Rádio Cultura, 22 horas em ponta aqui na sua 87,9. Aí você curtiu mais uma sequência musical, finalizando aí com grandes hits, né, de Ralph Hold, né? A galera do country aí levando esse sucesso super legal. E aqui a gente se despede desejando a todos uma ótima noite, tá? E até segunda-feira, se Deus quiser. A gente encerrando aí a programação e aí pelo ritmo da noite, né? E desejando aquele abraço especial a você da zona rural do nosso município, você da cidade, você amigo ouvinte da Rádio Cultura em qualquer parte aí onde você tá ligado, junto conosco. Aquele forte abraço e até a próxima, se Deus quiser. Então você vai ficar aí com a programação interna hoje, tá? É, sabadão aí vai ficar uma programação bacana pra você curtir à noite. Você que trabalha aí na noite, é aquela programação super legal. E segunda vamos estar de volta. Então, aquele forte abraço, muito obrigado e até a próxima. Fui!

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Sabe, meu irmão, que ela falou pra mim que você tinha ido viajar. Pensava que eu não ia voltar, meu Deus do céu. Foi importante voltar, gente. Peguei vocês. Mandar um abraço pra minha mãe. Tá completando 70 anos. Obrigado. Obrigado, mamãe. E pra meu grande amigo também, Marcos Nascimento. Meu irmão também. Amigo do peito.

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viu, gente? Pra você curtir, bebendo aquela cerveja, ou como eu estou bebendo aquele uísque maravilhoso, nada melhor.

gente. Obrigado, obrigado pelo carinho de vocês. 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

É um prazer cantar para vocês a partir de agora o melhor do Bolerão. 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

Neguinho. E a esposa dele também, seguindo a Serra Pelada, meu grande compositor. Essa música dele, linda essa música, Luana, linda, linda.

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Linda essa música, né? Poxa. Obrigado, gente. Essa música é do meu grande amigo Maia, de São Luís. Um abração pra você, meu filho. Um ótimo compositor.

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vida, viu, gente? Pra você curtir, bebendo aquela cerveja, ou como eu estou bebendo aquele uísque maravilhoso, nada melhor.

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2: Está começando neste instante Top 10, tocando as 10 músicas mais executadas durante a semana. A todos os ouvintes, um bom sábado.

Que legal, legal demais. Bom dia. Bom dia, bom dia, bom dia. Então, no clima da seleção brasileira, né? Eu junto com você também, chegando na área com você mais uma vez por aqui, hein? Muito legal, né? Eu vim pra agitar você pro jogão de logo mais na sua TV, né, cara? Estreia do nosso Brasil, Brasil e Marrocos. Bom dia pra você. Tô aqui, tô na área, hein? Tô na área, hein? Tamo junto, hein, com você até 11 horas da manhã, levando só alegria. Hoje, Brasil e Marrocos, né? Muito top, né? Primeiro jogo da seleção brasileira e eu convido você pra assistir e torcer, né, cara? Você como brasileiro, né? A espera acabou, a busca da seleção brasileira pela ex-campeonato, né, mundial, né? Bom dia pra você do interior, você das aldeias. Muito obrigado pela sua companhia a partir de agora, você que tá aí desde cedo na expectativa, tô aqui de volta, né? Sábado passado não deu um rasante por aqui, né? A gente tem que ir pra rádio com um espírito diferente, tá? É, e sempre tem que estar com aquele astral pra cima, né? Pra comunicar pra você, pra falar. Hoje tem muita coisa legal pra falar pra você, né? Inclusive da seleção, que eu tô falando, acabou a espera, acabou, né? A busca da seleção, da nossa seleção brasileira, né, pelo ex-campeonato, né, que tá aí na cara, tudo vem em nome do Senhor Jesus Cristo, abençoe os nossos jogadores, né, pela essa conquista que, se Deus quiser, né, é a primeira barreira nossa aí, não é fácil, né, cara, o ex-campeonato mundial começa neste sábado, hoje, né, quando o Brasil entra em campo, né, contra Marrocos, às 19 horas, horário de Brasília, é a boquinha da noite, que nem o Caba fala aqui, né, não, Beats Life Stadium, hã? Ó o inglês do cara lá em Nova Jersey também, na estreia do time, né, de Carlos Ancelotti, um cara que dispensa elogios, né, que Deus ilumine ele também, na Copa do Mundo de 2026, né? Muito legal esse duelo, o duelo marca a abertura do Grupo C, olha só, ontem jogou vários times também, né? Então tem alguma surpresa, né? O campeonato vai começar a ficar top quando entrar os craques em campo, que já estão entrando, né? O primeiro jogo do México contra a África do Sul, né? Era para ser um jogaço, né? Mas o cara muito nervoso, né? A gente entra com aquela ansiedade. Então o duelo marca a abertura do Grupo C da competição, que também tem a Escócia e o Haiti, cara. É ganhar, meu irmão. Todo jogo é uma decisão, né? Acompanhe pela GE também, transmissão top, né? O cara transmite mesmo na boa. E vamos ficar na torcida, hein? Convido você. 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Eu vi numa enquete um dia desse, né, pela Rádio Cidade, sempre em Manaus, né, quem deve dar um primeiro presente, né, quem vai tomar atitude, a namorada ou o namorado? A enquete top, hein, legal, né, mas aí vai de cada um, vai do coração, né, você tá perto da sua aí, dê um cheiro nela aí, né, e diga pra ela que você ama, que é importante, né, a minha eterna namorada, aquele beijo no coração, né, querido? Esse é o Top 10, o programa do Povão, chegando com você, com variedade de som pra você, se você gosta de som... É, meu irmão, sintoniza aqui no 87. Em busca da inspiração.

0: Vai rapidez.
1: É, mas se você quiser fazer aquele almoção, né, pra sua namorada, pro seu namorado, fazer aquele churrascão, cara, eu vou te dar uma dica top, ó. Lá no Nego Ferreira, meu amigo, seu Nego, aquele abraço, um bom dia aí pra você, pra sua... Vai ter uma atendente aí que é sua filha, gente fina também, aí no Comercial Ferreira, ali próximo do Professor Vênus, dobrando ali no Professor Vênus palmeirense. Todo mundo é seleção hoje, hein, professor? Todo mundo é seleção. Abração, Professor Chico, onde estiver na nossa escuta, não perde a programação do Denão. Muito obrigado por você também estar junto com o Denão, tá? Participa junto comigo aí, cara. 984-139721, gravou aí, né? Manda uma mensagem pro teu namorado, pra tua namorada, né? A sua eterna namorada, que é a sua esposa. E pode mandar aí, Denis, manda um som aí pra ela, caba velho, que eu tô apaixonado. Manda aí, velho, que eu mando aqui pra você, beleza? Eu convido você a partir de agora. Pois é, se você quiser fazer aquele almoção, cara, daqui a pouco eu vou jogar até o preço pra você ver que nem outros cantos que vende barato não. Lá no Nego Ferreira, cara, vende também. Eita, sabadão de seleção. E o Denão aqui junto com você na 87, hein?

Bom demais aqui na 87. Esse aqui é legal, né, cara? Legal estar junto com você no sabadão. Cara, sente falta, né, cara? É legal gostar, fazer o que a gente gosta. Sabia que hoje é dia de Santo Antônio ou não?

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1: Eita, Santo Antônio, abençoa nós todos, né? Hoje dia de Santo Antônio, um santo casamenteiro também, né? Comemorando anualmente, dia 13, comemorado anualmente, perdão, dia 13 de julho. Hoje também dia do seu aniversário, que Santo Antônio ilumine você também, né? Manda aí um alusão pra mim, que eu mando um alô pra quem tá aniversariando, legal? Considerado um dos santos mais populares entre os brasileiros, né? Entre os brasileiros, nós brasileiros, né? Também conhecido como Santo Antônio Casamenteiro. Eita, calma mais. Santo que você faz várias tradições, né, cara? Eu só me lembro das quadrilhas aqui, dessa quadra aqui de trás da escola aqui. Que legal, né? A fogueira ficava na entrada, meu irmão. O cabra já entrava pulando fogueira. Que legal, né? E ter isso na memória, você também tá aí lembrando, né, na quadra. Pessoal daquele tempo só tinha oitava série, né? Até oitava, né, cara? Aí o cara enfeitava a quadra todinha, bandeirinhas. Ô, que legal, né? Sendo que o dia dos namorados é comemorado dia 12, que foi ontem. Por isso que a gente vai comemorar junto com você também aqui, né? Por ser as vésperas de sua festa, de acordo com a crendice popular brasileira nossa. Neste dia, as pessoas que desejam casar, olha só, foi ontem e hoje também, cabaré. Ou conseguiu uma namorada ou namorado, preparam simpatias, né? Para Santo Antônio, acompanhadas de orações. Viva Santo Antônio!

0: Esse é o nosso Santo Antônio, né?
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0: Bom demais também, né? A nossa oração hoje fica por esse santo maravilhoso, meu grande amigo Santo Antônio, né? Tu que és o protetor dos namorados, olha por nós, olha por mim, né? Pela nossa família, pela nossa vida, pelos nossos anseios, né? Defende-nos dos perigos, afasta de nós, né, o fracasso, as desilusões, né, os desencantos, faz que nós sejamos realistas, né, confiantes, né, dignos ou dignas, né, e alegre. Que encontre uma namorada ou um namorado, você que já tem a sua aí, né, que seja aquela grande pessoa, né, seja a pessoa trabalhadeira, trabalhadora, né, virtuosa e responsável. É que nós sabamos caminhar para o futuro e para a vida a dois, né? Viva Santo Antônio, né? Com as disposições de quem recebeu de Deus uma vocação sagrada e um dever social, né? Que o meu namorado, que a minha namorada, né? Seja, segundo a oração, feliz, que todos sejam felizes, né? Que o seu amor, que o nosso amor seja as medidas certas para a sua felicidade, que todos os namorados busquem a mútua compreensão, né, e a comunhão na fé. E assim seja. Viva Santo Antônio. Começa agora Top 10.

Rapaz, eu vou te falar, coisa boa, né? Alusão especial, rapaziada, do Baixo Macuti. Fala em Baixo Macuti, uma alusão, né? Ao Mel, hein, Nel? Jogou ontem no Vitor jogar com a 10, né? Ontem foi a abertura do campeonato de Masters. Legal, fui dar uma assistida lá, reencontro de muitos amigos. Que pena que não tava sendo transmitido, né? Né, Aldeci? Aldeci, tem muita gente que fica ligada em casa esperando a transmissão, hein, irmão? É, eu não sei com o Cirão, mas o Rony também narra bem, irmão. É, não, irmão Rony? Aquele abraço ao irmão Rony aí, né? Amigão também tava lá, outro craque, né, no salão. Aí dá pra gente reencontrar. Muita... Olha, fica legal, cara. Lá você vai... Com certeza, nos próximos jogos, não sei se hoje tem, você vai ser só sexta, né? Atualiza aí, Renan! É nóis, né? Mas legal, né? Lá só um secretário de esporte, né, que acabou de entregar uma premiação. Parabéns ao time do Atalanta, aos vencedores, né, do campeonato de salão, né? E aos vencidos, né, que tantas vezes foram campeão, rapaziada da Jamaica aí. Cara, mais vale as lágrimas de uma derrota do que a vergonha de ter participado da guerra, né, irmão? Sempre falo isso aí. Sempre falo isso aí, quem jogou comigo sabe disso, né, cara? O legal é participar, né, tá junto, muito legal o campeonato. Parabéns mais uma vez a toda a equipe do Atalanta que vinha, né, rastreando aí esse campeonato aí, essa conquista, né? Meu amigo Daum, aquele abração ao Chicão, gente boa. Deus me livre, né, irmão Chicão? É nóis! Meu amigo Evaldo, ligado na 87, aí, artia aí, caba véi! 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

Eita, coisa boa estar junto com você nessa manhã de sábado, convidando você para logo mais, né? Adriana, atualiza aí, irmão, atualiza aí, que eu mando ver sempre lá na distribuidora dos amigos, você tem uma transmissão também ao vivo. Hoje todo mundo vai estar ligado na seleção brasileira, escalação da seleção de... A seleção de Ancelotti, não, a nossa seleção, cara. Eu tô botando a maior fé, irmão, tô te falando, entendeu? Eu não senti isso na outra Copa, não, mas sério mesmo, o cara vai te sentir, pô. Os caras estão focados, estão mais estilo Lancelotti, né? Lembrei do meu, um dos melhores técnicos, Carlão, né? Ele concentrava mesmo, focava no jogo, né? Que Deus ilumine os nossos jogadores e que a gente tem que orar, né, cara, para que tudo dê certo, né? Tem cara que esculhamba, derruba, todo mundo quer ser um técnico também, né, da seleção. Quem não quer, né? Mas todos nós somos, né, cara? Mas é o homem lá que manda, né? Mantém a formação com 8 titulares, na verdade, desde 2022, né? Que tem... privou pela experiência, né? Eu concordo com ele também, ninguém pode vacilar não, tem que entrar com os medalhões, meu irmão, entendeu? Depois coloca os fera no segundo tempo, entendeu? E os cabas correm, meu irmão, não tem seleção mais besta não, tô te falando, cara, tem cara aí que vai surpreender, tem seleção aí que vai surpreender, né? Já começou já a surpreender as seleções que a gente nem imagina, né? Tá fora do foco, entendeu? É até legal o Brasil não ser considerado favorito, que a gente fica ali na moita, meu irmão, na hora do pega, aí a gente boia. É não? É nóis! Beleza, hoje é o Top 10. Manda a tua pedida aí, manda a tua mensagem pra tua namorada, cara. Manda pra nós aqui no 984-984-39721. Muito legal. Esse é o Top 10, cara, pra você. Lembrando pra você que tá aí de bobeira, né? O agostuzão chegando aí, né? Muita gente vai vir aí. As festas juninas, você de Boca do Acre, Rio Branco, Manaus, né? 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Alôzão, meu amigo Kaique, alô Kaique! Tá no pesado, hein, Kaique? Gente boa, hein? Filho do meu amigo Ademar, mestre dos mestres aí, junto com a gente aí, ligado, hein, caba velho? É nóis! Simulado!

Eita, coisa boa. Alusão, rapaziada, nas fazendas aí, nas chacras, ligado com o Denão. A você lá na Fazenda São Pedro, ao seu Pedro, aquele abraço, meu cordial, bom dia. Tá vendo em toda a sua equipe aí, nesse rumo de baixo aqui dos Carreirinha. Ligado junto com a gente também, meu amigo Chico do Reinaldo. É, caba véi. Um alusão a ele, né? Um abração a toda a família aí, um beijo no coração. A Morena, e não me lembro do Chico da Tião, hein? Ninguém nunca esquece, né? A Morena que tá ligada junto com a Caixa aí na Alcolândia, rapaziada da Alcolândia ali, começando no rumo de baixo. Todo mundo ligado junto com a gente também. Aquele abraço, meu amigo Cipriano Cababão. É nóis, hein?

Eita, coisa boa, né? Curtir coisa boa, curtir som bom. Bom demais, e passando a agenda pra você de hoje, do dia 13, né? Hoje tem Catar e Suíça, cara. Jogaço às 16 horas, né? Pela Copa do Mundo começou, irmão. Às 19 horas, olha só, já a boquinha da noite, né? Um horário top de linha também, né? Brasil e Marrocos, cara. Também é outro jogaço. Haiti e Escócia, às 22. Tem um jogo tarde, né? Tá saindo de 22, que é nosso horário aqui, né? Às 10, né? Fui esperar lá o da Coreia, peguei no sono também. É Haiti e Escócia. E às 14, né? Austrália e Turquia. A gente tá ligado na seleção, né? Que é às 19. Viva a seleção brasileira, meu irmão. Vamos acreditar.

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Hoje queria mandar um abraço também, um bom dia, feliz aniversário, meu amigo Nego Dóia, cara, que tive o prazer de jogar com ele também, Boca do Acre, né? Parabéns pelo seu aniversário, meu amigo Jesus Nonato de Oliveira, caba bom também, né, Jesus? Aquele abração aí, feliz aniversário pra você, meu amigo Evilásio Pereira, estiver na escuta aí, no Cais do Porto, a você aí, nosso visitante de Boca do Acre, Manaus, né, de qualquer canto do país que tá aí junto com a gente aí, ligado na 87, muito obrigado pela companhia. É o Evilásio Pereira, meu amigo macaco. Caba bom, cara, caba bom. Aniversariando também hoje, se você conhece mais alguém, manda pra mim aqui, cara, no 984-1397-21, que eu falo dele. 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Fazendo companhia pra você 24 horas, cara. E aos sábados, Top 10, junto com você. Trazendo só as melhores aqui, quer ouvir música boa? Escuta aí, irmão. 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

0: Esse é o Top 10. Lembrando pra você também que o tempo é curto, eu tenho que estar entrando falando. O cara fala demais. Mas eu tô com você, né, cara? Manda tua pedida aí que eu solto o som inteirinho pra você. Quem manda aqui é você, né? A equipe, né, segundo o nosso secretário David, né, que manda aquele bom dia especial, amigão, né, gente boa. Equipe de cataratas, né, equipe de médicos que vão fazer, né, a cirurgia, né, algumas cirurgias, inclusive eu fui uma das pessoas que foi cirurgiado, né, e alguns colegas meus também, né, a segunda, graças a Deus, então enxergando aqui, bacana, graças a Deus. Primeiro agradecer ao médico lá de cima, carpinteiro do universo, chamado Deus, né, que nos operou, né, que não foi só eu também, e ficaram muita gente ainda para ser operada. Então foi feita uma triagem com toda certeza, com profissionais. Queria mandar um alôzão pro Dr. Pedro, Dr. Jack, né, rapaziada todinha, meu amigo Danis, Dr. Danis, rapaziada aqui da terra também, né, e alguns fizeram aí os exames já. A partir de segunda, vem a equipe também.
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0: Vem a equipe aí.
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0: É, cara. Tô entrando no automático, tô mexendo em nada aqui. O nosso computador top. Pois é. Então a equipe tá chegando aí. Segunda-feira vai fazer a triagem com a equipe que vai chegar, com aquelas pessoas que foram selecionadas lá no posto, né? Se eu não me engano, lá no Centro Esperança, né? Se Deus quiser, vai tudo certo. Ficar alguém. É, agradecendo aqui. Eu, por exemplo, vou agradecer primeiro a Deus, depois ao nosso prefeito Renato Afonso, ao deputado adjunto Afonso, ao secretário e toda a sua equipe, nosso amigo David aí, que estão todos não mede esforço para trazer, né? Ficou muita gente aí, né? Que não deu certo, não deu muita gente. A Marinha com aquela correria, nossa logística aqui, o Rio cheio, muito difícil de trazer a corveta, nós só chamamos de corveta, fica lá do outro lado, né, cara? Aí, mas sempre vai haver crítica, né? É uma dificuldade, cara. Teve que ter uma lancha, vocês viram o que aconteceu, mas sempre pega

né, para quem está na frente, o responsável. Então, primeiro ali, agradecendo ao deputado adjunto Afonso, né, que não mediu esforço, né, para trazer novamente uma equipe, né, se Deus quiser vai dar tudo certo, aqueles que foram selecionados, vá, faça a sua cirurgia, né, a última que eu fiz, top de linha, uma das melhores equipes de São Paulo, né, nessa segunda eu fiquei meio nervoso, mas Deus estava comigo, deu tudo certo, graças a Deus, e vai dar certo, tá bom? Então, fica aí a dica e dado o recado, hein? 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Simbora com nós! Vou te abrir a...

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0: Eita, coisa boa, Juarez e o Brocador também aqui na Cultura FM. É bom demais, né? Toca de tudo aqui pra você, né, meu irmão? Hoje, Seleção Brasileira entra em campo. Você já separou o seu telão, né? O Recanto do Guerreiro pra você assistir? Legal, né? Não comprou a sua carne, não. 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Eu tô deixando abrir a internet hoje. Não tá bombando. Verdinet! Manda um dente pra cá, alusão, rapaziada da Verdinet, sempre ligada com o Denão. Manda um dente pra cá, cara. Manda um mega aqui. Agora só foi eu falar, cara, tá abrindo aqui devagar a internet, né? Sempre bombando junto com a gente aí, tá bem lento aqui. Mas tá top, hein? Tá top ainda. Vai ficar melhor ainda, né? Rapaziada da internet, parece que eles ficaram ligados no Denão. Tão ligados com certeza aí. Manda um giga pra cá, vai ficar melhor o negócio aqui. 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Hoje partida de futebol, Brasil e Marrocos, nós juntos aí, hein? 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Olá, que nem o meu amigo Edmar, meu primo velho, né? O Pretinha, mais uma vez, você tá de bobeira, né? 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E aí, Pretinha, aquele bom dia para você, para sua esposa aí, rapaziada, na subida do Sucuruju, né? Se beber, não dirige, leve um cabavé junto com você. É, alusão, meu amigo Jamil, ligado junto com a gente. Ao João Cababão, ligado na 87. É nóis, hein? 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
0: Eita, nós, foi até uma polêmica, né, tá falando em vacina, eu sou um dos caras lá de dentro também, eu falei pra Vanessa, a gente poderia fazer uma nota a respeito, né, que surgiu, você no jornal viu, né, todo mundo viu aí, a vacina da dengue do Butantan, que é do Butantan, né, que é um instituto aqui no Brasil, referência em vacina em todo o mundo, o Butantan, a vacina que nós primeiro aplicamos nos profissionais de saúde, né, que teve uns que ainda ficou aquele negócio todo, parou, né? Foi interrompido. Por quê? Pra tu ver como é seguro, né? A equipe de segurança do Ministério da Saúde, né? Comunicou a todo mundo aí, a vacina é segura. Agora teve algumas reações, é claro. Aqui também teve, não teve. Ah, vamos notificar, a gente vai notificar
2: né, se alguém teve alguma mancha pelo corpo, todas as vacinas, né, aquelas que não dão a reação, é porque já estão bem desenvolvidas, cara. Sou suspeito em falar, né, não sou aquele especialista, mas o tempo que faz que eu estou ali dentro, a gente vai pegando assim, né, um certo conhecimento também a respeito. Então, a vacina do Butantan, que foi ofertada aos profissionais de saúde, que alguns tomaram, entendeu? A reação grave, para nós notificar, é quando o cara teve vômito. Você não teve vômito, né? Você não teve aquele dor abdominal, né? E alguns ficaram com alguma pinta, o sintoma normal que teve, algumas pintas pelo corpo, certo? E alguma indisposição. Mas o sintoma grave é você vomitar, entendeu? Diarreia, no dia ou depois de uma semana. Mas você continua imunizado, irmão. Com certeza. É 0,000 aconteceram duas mortes. Ninguém sabe se foi da vacina, né? Lá no Rio Grande do Sul, se não me engano. Eu falei por perto ali de São Paulo. Mas a vacina tá queda, né? Lá do Japão, feita pelo japonês pus adolescente, graças a Deus, não deu reação de nada. E tá, nós estamos vacinando os adolescentes. Com certeza não existe coisa melhor e mais segura do que a vacinação. Alguns profissionais da saúde até ficaram, não sei o que e tal. Não, cara. Sentiu alguma coisa, nos procure, ou procure a unidade mais próxima, porque não vai sentir mais, né? A gente também já, a gente segue a ordem do Ministério da Saúde, a vacina é segura, né? É a maior defesa que existe depois do nosso Senhor Jesus Cristo para todo tipo de imunidade, cara, é a vacina, irmão. É, com certeza. Se ela não tivesse feito, olha, toda vacina que tu vai tomar, os vírus são mortos, né? Aplicados no teu corpo, às vezes, em bactéria também. Não vai te ofender em nada. Tu vai sentir o teu corpo reagir. É óbvio, né, cara? A gente tá colocando lá uma coisa que o corpo vai ter que reconhecer, né? Aquela vez o cara tem aquela moleza, entendeu? Eu acho que da vacina dos corona eu tomei tudinho. Umas 5, mais ou menos. Os meninos chegavam as vacinas e experimentar em mim, eu acho. Cara, claro que eu senti a reação. A gente não sente a reação porque, assim, fazer que nem outro. É tipo uma ressaca, cara. Mas olha, não tem, cara, não tem. Pra tu ter uma ideia, a vacina da gripe, agora a última que chegou, essa última cepa, agora você não sente nada, irmão. Nada. Tá entendendo? Nada, alguma aquela reação, aquela molezinha, mas não pega mais gripe. Vai dizer assim, não pega aquela gripe louca, você pega sim, mas não, a gripe não desenvolve do jeito que você ficava, né, irmão? Então, vacina boa é vacina no braço. Então, fica um alerta, a gente comunica aqui através do PNI, através da Secretaria de Saúde, tá? Que a vacina é segura. Aos profissionais que tomaram, pode ficar tranquilo, cara, que graças a Deus vocês estão imunizados contra a dengue. E aos adolescentes, nós estamos ainda com outra vacina da Takeda, que é uma vacina japonesa, top, testada em todo mundo também, liberada pela Anvisa também. Graças a Deus, reação em ninguém. Vacinamos adolescente. Leve o seu filho para vacinar. Atualize a carteira do seu filho, que envolve muita coisa, entendeu? Agora, principalmente você que tem um Bolsa Família, não deixe de estar com a sua vacina atualizada, tá bom? Recado dado, recado cumprido, hein? Segura, cabra velho.

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1: Testando os paredões do meu Brasil. E pra testar o paredão, tem que ter os agudos. Cadê? Ah, e os médios? Vai ter massagem, hein? Traz as cornetas pra mim, menino. Cadê o grave?

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FM, acerta o teu aí, como eu tá certíssimo aqui, ó aí. 10:03, meu irmão, é nóis. Alôzão, meu amigo Antônio Neto, DJ. Segura aí, irmão, aumenta o som pra você, muito top, hein? Meu amigão aí ligado junto comigo na 87 também. O programa é nosso, cara. Antônio Neto, seu nome de Austin DJ, o fera do posto, né? É, gente boa, ligado na 87. Obrigado pela companhia, irmão, muito obrigado mesmo. Também pra você, ao Antônio Neto, né? Antônio Neto, caba velho, não conhece, não, só conhece como DJ. Caba que dançou mais no, né, na pós. Valeu, irmão, aquele abraço, um beijo no teu coração, alusão para meu amigo Rodrigo, né, o cara que faz o melhor churrasco do Paulinho. Aí, Rodrigo, aquele abração para você, meu irmão, para sua eterna namorada aí, sempre ligado junto com a gente também, né, eu que tive ontem aí, tive o prazer de apertar na sua mão, dar um abraço, legal demais, né, Rodrigão? Aquele abração para você, né, ó. Abração a Morena, que ela sabe quem é, né, Morena? Tá morando também aí, rapaziada aí na Alco, também ligado com o Denão na 87 aqui. Muito prazeroso, hein? Tá junto com você em qualquer canto de nossa cidade, em qualquer canto do país, né? Rapaziada que tá ligado aqui no nosso app, né? Ligado no Denão. Fica junto aí comigo, fica com você até 11 horas, levando só coisa boa.

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1: Que legal demais, cara. Que mixagem, cara. Essa foi uma das melhores, né? Muito legal mesmo, né? Não esquecendo que hoje tem o nosso Brasilzão, né? Na sua tela também, irmão. Já preparou tudo aí pra assistir, cara. A tua caixa de foguete. Ah, meu irmão, temos que acreditar, velho. Vamos acreditar primeiro no nosso Deus lá de cima, né? Que ele vai vestir a nossa camisa também, com certeza, né? E mandar ver os jogadores, né? Eu acredito, olha, o Brasil não chega entre os principais favoritos, é óbvio, né, que nunca aconteceu isso, né, cara, mas até bom que os cabas fiquem ligados noutros times aí, né, cara, o que alivia a pressão, cara, é, a gente como jogador, que eu falei, a gente como jogador, quantas vezes aconteceu isso com a gente, comigo, por exemplo, né, que é assim, lance de, rapaz, os caras são bons e tal, vamos, né, o que alivia a pressão, né, em cima do time, né, na busca pela sexta estrela, cara, depois de eliminações traumáticas, né, para a Bélgica e a Croácia nas últimas duas Copas do Mundo, que você se lembra disso, muito, muito ruim isso, nas quartas e finais, né, que, meu Deus, aquilo ali foi, aí a gente ficou meio, né, a seleção brasileira tenta chegar a uma final depois de 24 anos, né, que a, das últimos campeonatos também nossos, né, o último foi em 2002, não sei se tu lembra aí, eu vou te lembrar agora, né, na conquista da, do pentacampeonato, né, contra a Alemanha, que vocês lembram disso também, né, a seleção vem de duas vitórias sobre Panamá e o Egito também, que não são seleções expressivas, né, nem amistosos de preparação para a Copa, mas é um amistoso, né, cara, a comissão técnica usou o jogador para buscar a formação ideal para esse Mundial, com certeza o Ancelotti aí, né, besta, né, mas é tanto que ele vai entrar com um time seguro, né, ele vai entrar com a rapaziada que corre mesmo, que é os fera mesmo, né, nós temos várias armas, cara, e temos que usar, mas ainda espaço, né, em disputa no time, lá todo, ninguém é titular, né, todo mundo tem potencial, nós estamos falando de craques, né, o Marrocos disputa o Mundial pela sétima vez também, falando um pouco sobre o Marrocos, né, é, sétima vez na história. Em 2022, a seleção foi uma das grandes surpresas, né? Isso que me deixa louco, um pouco a pouco, né? Que os caras surpreenderam mesmo, né? Superando Portugal, pegaram Portugal, tornando-se a primeira equipe africana a chegar a uma semifinal da Copa do Mundo. Vocês lembram disso, cara? Né? O Leão dos Atlas acabou eliminado pela vice-campeão França, né? Para esta Copa, houve uma mudança, né? No comando da seleção, né? Mohamed Kouabi, o nome doido, meu irmão, né? Assumiu o posto, isso é o técnico, cara, né? O Mohamed aí, né? Que ele erre tudo lá, não forma um time que presta, pelo amor de Deus. Né? A transmissão em vários canais aí, inclusive na Globo Esporte TV também, na GE TV, que tem um locutor top de linha, SBT, Cazé TV, você vai estar interligado, né, nos canais aí que você tem à sua disposição, também top de linha, né? Que vença a nossa seleção, velho.

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Próximo ali é o professor Vênus, virando ali pro rumo, só me lembro do meu amigo Nicolau. Ei, Nicolau, véi. Mandando aquele abraço pro meu amigo Nicolau, meu amigo Raimundinho, lá na Praia da Fortaleza, e sua esposa. Eita, Chaguinha, aquele bom dia. Que dia lindo, cara. Tô olhando aqui pelas entranhas da Rádio Cultura FM, solzão, com cara de domingo, menino. Mas hoje é dia de Santo Antônio, caba, véi. É, né? Mas vamos de bolero. Eita, nós. Abração, bom dia, meu amigo Ademar Melo. Jogou muito ontem. Jogou muito ontem. A minha prima Jane, aquele abração, um beijo no coração a toda a rapaziada, a primarada todinha aí, junto com o Denão aí. Vamos torcer.

Eita, Cabavé, Pixixi, tá aqui nesse dia de Santo Antônio. Santo Antônio é um santo milagroso, né? Fez vários milagres em vida também. E um dos mais famosos, né, é a da pregação aos peixes, né, cara? Que tá escrito na Bíblia. Quando o santo estava na Itália, se dirigiu à cidade de Rimini para evangelizar uns hereges, né? Como não foi ouvido, passou a falar de palavras de Deus para os peixes que prontamente apareceram com a cabeça fora d'água. Olha só, também quando fez um sermão sobre a presença de Cristo, peixes que prontamente apareceram com a cabeça fora d'água. Olha só, também quando fez um

atraído pelo alimento. Quando Santo Antônio mostrou-lhe a hóstia, né, o animal, imediatamente se ajoelhou, fazendo uma reverência ao sacramento. Olha só, que interessante, né, que Santo Antônio, que o nosso santo casamenteiro aí nos proteja nesse mês de junho, né, nesse dia maravilhoso que é estar lindo, né, agradecer a Deus, a esse santo aí, né, que ele proteja o seu casamento, o nosso casamento, né, que abençoe a nossa família, abençoe a sua eterna namorada, abençoe a minha eterna namorada, né, que é a sua esposa que está aí do seu lado, né. Viva Santo Antônio! Prazer.

0: 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Do meu amigo Cirão, que tá melhorando para narrar ontem. Sentimos falta do Cirão narrando ontem o campeonato de Master, cara. Meu irmão, tá na expectativa. Lá em casa, a moçada gosta de estar assistindo o Cirão, né? Sai do chão, sai do chão. Vai melhorar, irmão. Com certeza vai melhorar, se Deus quiser, né? Vai voltar aí a nos abrilhantar a nossa transmissão, que tá um sucesso, Cirão. Um sucesso mesmo. Ainda mais com o irmão Rony aí no comentário, né, irmão? É bom demais. Viva Santo Antônio! 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Jogou muito, hein, Aldo, ontem, né? Jogou muito, meu irmão. Tava ligado lá, tava assistindo. Não viu aquela bandeirona no carro do Aldo? 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É nóis, viva Santo Antônio!
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0: Eita, acaba bom! Viva Santo Antônio! Hoje de Santo Antônio, alusão, meu amigo Evaldo, ligado junto com a gente também, torcedor ferrenho do Atalanta, né? Parabéns mais uma vez à equipe do Atalanta pelo campeonato, né? A rapaziada, tô aqui vendo a foto aqui do meu amigo Evaldo com o troféuzão do Atalanta na mão. Meu amigo Neném também, né? Tá ligado junto com a gente também, né? Do Atalanta. Parabéns a toda a equipe mais uma vez. Parabéns à equipe da Jamaica, né? Quantos campeonatos também já ganharam, né, cara? Às vezes a gente ganha, às vezes a gente perde, né? Faz parte, né, irmão?
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0: Alôzão, meu grande amigo Lê Araújo também. Mais uma vez, o meu amigo Evaldo, dá meu recado, irmão.
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4: Que legal, Te Fazendo Companhia, já chegando ao final, rapidinho passa, né? 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Dado um recado. 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Passando mais na frente, Trilho da Moda, com meu amigo Zé Raimundo, que é referência também, uma alusão pra ele, ao Matheus. Né, aquele abração aí ao Matheus, não só ao Matheus, ao Marquinho lá embaixo, a melhor visão é a do Paixão. Não é não, Paixão? Aquele abraço aí pra você, irmão, ligado junto com a gente, aos mototáxis, táxi faz frete, sempre ligado junto com o Denão aí, a toda a rapaziada aí, visitando nossa cidade, Rio Branco, Manaus, Porto Velho, né, você que tá ligado junto com a gente no nosso aplicativo, muito obrigado pela sua companhia. Já chegando ao final aqui, agradecendo, né, a você que esteve junto comigo aqui. 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Legal? Hoje, dia de Santo Antônio, né? Aquele. Primeiramente, faça aquele casamento com aquela taça, zona pesada, né, Santo Antônio? Junto com a. Vamos acreditar na garra da nossa seleção, acreditar na força do nosso povo, né? Na garra da nossa equipe. Que vamos jogar junto, cara. E no coração brasileiro, que nunca desiste, né, cara? Trabalhar em equipe, cara. Individualmente somos apenas uma gota, cara. Juntos somos um oceano de possibilidades e temos fera pra isso aí, né? Talento nós temos de sobra. Agora é suar a camisa, jogar com alegria e buscar nosso objetivo, que é o Hexa, nossa vitória, né? Cada jogo é uma história e vamos pra cima, né? Vamos torcer com a nossa seleção. Legal? Hoje, dia 13, quero deixar aqui, né, um agradecimento a todos que estiveram junto comigo aí, que Santo Antônio nos proteja mais uma vez nesse sabadão maravilhoso. Valeu? Muito obrigado pela companhia. Fui!

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lugares que ele nunca imaginou. 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

Amém, meu querido irmão, bom dia, meu querido, bom dia, meu irmão. A paz de Jesus, o amor de Maria esteja em seus corações, meu irmão. Esse aqui é o programa Sou Católico, Sou Feliz, aqui na sua Rádio Cultura. Que alegria, meu irmão, passar um tempo aí, né? Tava ajudando a mulher aí no resguardo e tal, mas estamos aqui de volta, meu irmão, para o serviço do Senhor. Meu querido, já fique ligado aqui na nossa programação, tem muita coisa boa. Iremos dar continuidade aqui ao livro Imitação de Cristo, trazendo a reflexão. Tem leitura da palavra, meu irmão, então fique comigo aqui, não me abandone pelo caldo da caridade. Meu amigo, já quero aqui agradecer, meu amado irmão, as pessoas que sempre escutam aqui a nossa programação, né? Aos irmãos aí que dão um feedback positivo aí pra nós, né? Dizendo que gostam muito aqui da nossa programação. Quero mandar um abraço aqui para nossos irmãos, né? Esses irmãos tão queridos aí. E César aí, motorista da saúde, Dona Zila, lá no Pantanal, não perde uma programação. Dona Claudina também ali pelo Mangueiral, Pantanal, um abraço, minha querida. Dona Lúcia aqui da Fortaleza, um abraço também para você, minha amada. Dona Raimunda aqui da Cidade Alta, né? Perto aqui da rádio, né? José Lucas também, né? Dona Socorro, sua mãe também sempre acompanha a nossa programação. Lorete ali já é Fortaleza, já um abraço, meu querido. Marcos Nunes, Cidade Baixa aí, os quatro cantos da cidade estão conectados, né? Meu irmão Marco Nunes aí, Paiol, Pantanal ali, praça, um abraço, meu querido. Felipe Nobre aqui, Cidade Alta também, na sua barbearia, um abraço, meu querido. Também um abraço aqui também para nossa irmã aqui, Meire, aqui, né, que mora na Cidade Alta, né, conhecida como Meire do Cleto, um abraço, minha querida. Também Dona Helena e seu Bereca, um abraço, meus queridos, ali do outro lado do rio, olha aí, a rádio chegando, do outro lado do rio, meu querido. Um abraço aí no seu sítio aí, recanto do guerreiro, né? Um abraço aí, minha querida. Um abraço também todo especial para minha mãe, né? Dona Vera aí, Verônica. Um abraço, minha mãe, lhe amo muito. Você é muito especial também. Mandar aqui um abraço todo especial para o meu irmão aí, Raimundo Teixeira, conhecido como seu caboclo ali na Ladeira do Balseiro. É isso aí, meu amado. Também a Sebastiana do grupo de oração, né? Um abraço, professora Sebastiana. Tamo junto, minha querida. Também ao nosso irmão Bosco do lado do laboratório. Aí o homem fica ligado no seu carro, diz que não perde uma programação. E também, meus queridos, mandar aqui um abraço todo especial para nossos freis, né? Aqui da nossa cidade. Frei Roberto Carlos, Frei Bernardo, Frei Noé, Frei Afonso, um abraço, meus queridos! Esse aqui é o programa Sou Católico, Sou Feliz, levando aqui uma pancada de hino, uma pancada de oração e uma pancada de reflexão da palavra, meu irmão. Fique comigo!

É isso aí, meu querido. Voltamos aqui com a nossa programação, meu amado irmão. Já vamos fazer aqui a nossa reflexão aqui desse livro maravilhoso, né? Que é a Imitação de Cristo. Amém, meu irmão? Estamos no capítulo 13. Hoje iremos falar sobre as tentações, né? Como se há de resistir às tentações, meu irmão? E a reflexão de hoje, meu querido irmão e irmã, diz assim: enquanto vivemos neste mundo, não podemos estar sem trabalhos e tentações. Por isso, lemos no livro de Jó, no capítulo 7, versículo 1, em um combate à vida do homem sobre a terra. É um combate à vida do homem sobre a terra. Cada qual, pois, deve estar acautelado contra as tentações, mediante a vigilância e a oração, para não dar azo às ilusões do demônio, que nunca dorme, mas anda por toda a parte em busca de quem possa devorar. Você está lá em 1 Pedro capítulo 5, versículo 8. Ninguém há tão perfeito e santo que não tenha às vezes tentações, e não podemos ser delas totalmente insetos. Nenhum homem está totalmente livre de tentações enquanto vive, porque em nós mesmos está a causa de onde procedem a concupiscência em que nascemos. Mal acaba uma tentação ou tribulação, outra sobrevém, e sempre teremos que sofrer, porque perdemos o dom da primitiva felicidade. Muitos procuram fugir às tentações, e outras piores encontram. Não basta a fuga para vencê-las. É pela paciência e verdadeira humildade que nos tornamos mais fortes que todos os nossos inimigos. O princípio de todas as más tentações é a constância do espírito e a pouca confiança em Deus, pois, assim como as ondas lançam de uma parte à outra o navio sem leme, assim as tentações combatem um homem descuidado e inconstante em seus propósitos. O ferro é provado pelo fogo, e o justo pelas tentações. Ignoramos muitas vezes o que podemos, mas a tentação manifesta o que somos. Todavia, devemos vigiar, principalmente no princípio das tentações, porque é mais fácil nos será vencer o inimigo quando não o deixamos entrar na alma, enfrentando logo que bater no limiar. Por isso disse alguém: resiste desde o princípio, que vem tarde o remédio. Quando cresceu o mal com a muita demora. Porque primeiro ocorre à mente um simples pensamento, dorme, nasce a importuna imaginação, depois o deleite, o movimento, e assim pouco a pouco entra de toda na alma o malvado inimigo, porque se ele não resistiu a princípio, enquanto mais alguém for intolerante em lhes resistir, tanto mais fraco se tornará cada dia e mais forte o seu adversário.
nas tentações e adversidades se vê quando cada um tem aproveitado. Nelas consiste o maior merecimento e se patenteia melhor a virtude. Não é lá grande coisa ser o homem devoto e fervoroso quando tudo lhe ocorre bem, mas se no tempo da adversidade conserva a paciência, pode-se esperar grande progresso. Alguns há de que vencem as grandes tentações e nas pequenas caem frequentemente, para que humilhados não presumam de si grandes coisas, visto que tão pequenas cucumbem. Meus amados, esse é o capítulo 13, né? Ele fala basicamente, né, totalmente das tentações, que é a nossa vida, né? Nossa vida social, a nossa vida em comunidade, que é a nossa vida em família, familiar. Todos nós, meus irmãos, passamos por tentações, por momentos difíceis. Todos nós passamos por dificuldades. Todos nós, meus irmãos, passamos pelo deserto. Mas é importante, irmãos, nós prestarmos atenção que é uma passagem. Nós não vamos ficar lá. O deserto, que muitas das vezes a Bíblia coloca o deserto como as tentações, ali como um momento difícil. Imagine só, meu irmão, você está num lugar que você necessita de água. Que a fonte da vida é a água. E você está ali naquele deserto e você não tem água. De dia você não tem sombra. E de noite você não tem cobertor. Você não tem ninguém para conversar, você está sozinho. Muitas das vezes, meus amados irmãos, nós passamos pelo deserto e nós esquecemos do Senhor. E quando nós, meus amados irmãos, esquecemos do Senhor no deserto, nós ficamos sem cobertura. Nós ficamos sem cobertor. Nós ficamos sem ninguém para conversar. Nós ficamos praticamente nus. Porque a nossa confiança está no Senhor, irmão. As tentações vêm e as tentações se vão. Mas depende do jeito que você vai passar por essas tentações. Vejamos, eu volto a falar. O deserto é passagem. O deserto é passagem, irmão. O momento difícil é uma passagem. Essa enfermidade é uma passagem. Esse sofrimento que você sente, essa angústia, é uma passagem que você precisa fazer para que você possa se tornar maturo espiritualmente. Mas essa condição que talvez você esteja vivendo não é uma condição que você tem que viver para sempre. É uma passagem, irmão. Olha só o que Jó fala. É um combate à vida do homem sobre a terra, no capítulo 7, versículo 1. É um combate, irmão. É um combate. Não queira olhar para o irmão que vive na igreja sorrindo e dizer: aquele irmão ali, ele não passa por provações. Ele passa, irmão. Ele passa por dificuldade também.
Mas o motivo dele estar sorrindo, o motivo dele não transparecer que ele está passando por um deserto, por uma tentação, por uma dificuldade, é porque ele tem Cristo em seu coração. E Cristo, meu amado irmão, quando você está num deserto e você não tem água, ele é a fonte. Ai, Deus maravilhoso. Ele é a fonte de água viva, irmão. Ele é a fonte de água viva. Não basta a fuga para vencê-la, as tentações, não basta a fuga. É pela paciência e verdadeira humildade que somos tornados mais fortes que todos os nossos inimigos. Irmãos, não é pela força. Não é pelo seu jeito, mas é pelo jeito do Senhor. É pelo jeito do Espírito Santo que você vai superar. É confiando no Senhor que você vai submergir. É confiando no Senhor, meu amado irmão, que esse deserto você já vai começar a ver ali a mata, você vai começar a ver ali o verde, que você vai começar a ver ali a cascata, a água, que você vai começar a ver as casas. É confiando no Senhor que você olha no horizonte e você vai ver ali a esperança, que a sua esperança é o Senhor. E eu não sei quem você tem colocado a sua confiança, irmão. Ô, minha irmã, em quem você tem colocado a sua confiança? Você tem colocado a sua confiança em rezador? Em terreiro? Em ídolos? Em quem, irmão, você tem colocado a sua confiança? A minha confiança está no Senhor que fez o céu e a terra. E se você tiver essa confiança, irmão, no seu coração, eu volto a dizer, a graça, a resposta está mais adiante. Mas tenha paciência para vencer as adversidades. E tenha humildade, irmão. Tenha humildade. O ferro é provado pelo fogo, e o justo pela tentação. Ignoramos muitas das vezes o que podemos, mas a tentação manifesta o que somos. Nós precisamos do Senhor, meu irmão. O ferro é provado pelo fogo e o justo pela tentação. Irmão, eu vou estar postando no Instagram do grupo de oração, né, que eu pulei aqui, que a reflexão desse capítulo 13, ela é um pouco grande, então não deu para me ler tudo, mas eu vou postar no Instagram do grupo de oração toda a reflexão para você ler, irmão, aí na sua casa, para que você possa observar, para que você traga para você. Talvez você esteja passando por um momento difícil e talvez essa palavra tenha acendido uma esperança em seu coração. Eu não sei pelo qual motivo você está chorando, mas eu quero dizer para você, meu amado irmão e irmã, que esse deserto que talvez você esteja passando é uma passagem, irmão. Você não vai ficar aí nesse deserto, minha irmã. Esse deserto é uma passagem que eu, você, os padres, o Papa, já passaram ou estão passando para nos moldar, para que nós sejamos mais firmes na nossa fé, irmão. Que a graça do nosso Senhor Jesus Cristo, meu amado irmão e irmã, seja presente em nossas casas. Louvado seja o nome do nosso Senhor Jesus Cristo.
para sempre seja louvado.

Amém, meu irmão, amém. Meu querido, pega a sua Bíblia aí. Dá uma soprada nela assim para tirar essa. As teias, as cores estão em cima. Tira da estante, bora ler agora, irmão. Pega aí no livro de Deuteronômio aí. Deuteronômio é o quinto livro da Bíblia. Lá do início. Pega aí, meu querido.

No capítulo 7, meu amado irmão, versículo 6, amém, irmão? Acompanha comigo a leitura, meu amado querido. Pois tu és um povo santo para o Senhor, teu Deus. O Senhor, teu Deus, te escolheu dentre todos os povos da terra para seres o seu povo particular, irmão. O Senhor está falando para você aí na sua casa, no seu trabalho. O Senhor afeiçoou-se a vós e vos escolheu, não por serdes mais numerosos que os outros povos. Na verdade, sois o menor de todos os povos.

mas porque o Senhor vos amou e quis guardar o juramento que fez aos vossos pais. Por isso, o Senhor vos fez sair com braço forte, resgatando-vos da casa da escravidão, das mãos do faraó, rei do Egito. Saberás, pois, que o Senhor teu Deus, Ele é Deus, o Deus fiel, que guarda a aliança e a misericórdia até mil gerações, para aqueles que o amam e guarda os seus mandamentos. Palavra do Senhor, irmão. Graças a Deus. Meu amado, minha amada, não sei se você chegou agora aqui no programa. Anteriormente nós fizemos aqui uma reflexão sobre as tentações. E uma das coisas, meus amados irmãos, que o inimigo trabalha nas famílias, principalmente na juventude, é colocar idolatria. E meu amado irmão, a idolatria não é só quando você está ali adorando a um suposto Deus, que não é o nosso Deus, que nós acreditamos. Mas a idolatria, meu irmão, ela também é quando você começa a colocar coisas na frente do Senhor. Por exemplo, tem um evento, mas você não pode perder ali a missa. A missa, ela é mais importante. E você coloca aquele evento na frente da missa e você vai para o evento e não vai para a missa. Você está colocando, meu amado irmão, coisas terrenas, coisas finitas na frente daquilo que é infinito. E aí, meus amados irmãos, nós não vamos percebendo isso que o inimigo vai fazendo com nós. Outro exemplo, meu amado irmão, quando você fica ali o dia inteiro no celular, só vendo vídeos ali, shorts, reels, e você vai passando, e as horas vão se passando, e você não faz uma leitura sequer da palavra, você não faz uma oração sequer da palavra, você não tira um texto sequer, nem um texto da providência, nem um texto da misericórdia, que não, acho que não dá 5 minutos, você não tira, porque ali você está num processo em que o vídeo não pode esperar. Porque se você sair, você vai perder, porque ali está gerando uma sensação de conforto para você, dopamina, e ali vai jogando, e ali você vai esquecendo muitas das vezes, meu irmão, até de ir para a igreja, porque você está mergulhado no seu celular, smartphone, jogando aí seu jogo, e aí você vai esquecendo do Senhor, meu amado irmão, e aí você vai meio que adorando sem perceber uma outra coisa que não é Deus. E aí, meu amado irmão, quando começa a vir as coisas em nossa casa, nós nos desesperamos, porque quando nós acordamos para si, já é tarde, já tem tomado a nossa casa inteira. Porque nós falamos para Deus, quando nós não vamos para a oração, quando nós não vamos para a igreja, quando nós não estamos em sintonia, quando nós não estamos fazendo a nossa oração diária, nosso texto, nossa leitura da palavra, nós falamos para Deus, quando nós não estamos fazendo isso. Nós falamos para Deus que nós não estamos precisando dEle. E a palavra que Deus falou para nós aqui hoje é que Ele é fiel. Ele é o Senhor. O Senhor teu Deus, Ele te escolheu dentre todos os povos da terra para seres o seu povo particular. Ei, meu irmão, não é ser um povo ali terceirizado, não. É ser um povo particular, irmão. Você está entendendo?
mas porque o Senhor vos amou e quis guardar o juramento que fez aos vossos pais. Qual foi esse juramento? O Senhor diz que a aliança que ele fez com os antigos ali que tem passado, com Abraão, essa mesma aliança ele fez com você. Por isso o Senhor vos fez sair do braço forte, de braço forte, com braço forte, resgatando-vos da casa da escravidão, irmão. Irmão, com essa casa que você está vivendo aí, meu irmão, com essa escravidão que você está vivendo, meu irmão, será que é a escravidão do vício? Será, meu irmão, que é a escravidão dos pecados? Será, meu irmão, que é a escravidão da sexualidade desregrada? Será, meu irmão, que é a escravidão da pornografia? Será, meu irmão, que é a escravidão do vício do celular? Será, meu irmão, que é a escravidão que você está vivendo? É das drogas? É do álcool? Ei, meu irmão, o Senhor ele quer fazer com que você saia dessa situação, assim como ele tirou aquele povo do deserto, assim como ele enfrentou o faraó, assim como o faraó, no último momento o faraó quis falar, não, esse povo é meu, e correu, e o Senhor ali fechou o mar, e eles não sobreviveram, porque o Senhor é um Deus providente. Quando ele faz o milagre por inteiro, ele não faz pela metade, irmão. Saberá, pois, que o Senhor teu Deus, ele é Deus. O Deus fiel, irmão, que guarda a aliança e a misericórdia até mil gerações. A misericórdia do Senhor, meu amado irmão. Eu não sei qual é a situação, meu querido, que você esteja passando. Pode até parecer clichê que a gente fica falando assim, né? Eu não sei qual é a situação que você está vivendo, mas de verdade, né? Cada um passa a sua... Cada um tem seu leão para matar, né, irmão? Cada um tem seu leão para matar durante o dia. Tem gente que até 2, 3. Mas ele é Deus. Ele é Deus. O Deus fiel. Que guarda a aliança e a misericórdia até mil gerações. É esse Deus, irmão, que nós servimos. Eu não sei em que lugar você tem entrado, irmão. Eu não sei quem você deixou contaminar, quem contaminou a sua mente com outras crenças, com outras práticas que não são compatíveis com a fé cristã. Mas eu falo para você agora, irmão, saia disso. Em nome de Jesus. Pelo sangue precioso de Jesus, derramado ali na cruz, que veio para nos redimir, nos lavar de todo o pecado pelo sangue, irmão. Pelo sangue de Jesus, que você agora seja liberto disso. Pelo sangue do nosso Senhor Jesus Cristo, que você seja liberto disso. Pelo sangue do Senhor derramado ali na santa e abençoada cruz. Que o sangue do Senhor seja para nós cobertura e proteção e cura. Cura, Senhor. Cura, Senhor. O Senhor me mostra aqui, irmão, que tem pessoas que se afastaram da igreja porque ali alguém falou alguma coisa para você e você ficou magoado, magoada. Mas o Senhor agora diz para você: é o Senhor falando para você, eu sou Deus, o Deus fiel,
que guarda a aliança e a misericórdia até mil gerações. Talvez você tenha se frustrado com essas pessoas. E ainda você não entendeu que para estar na igreja não é pelas pessoas, é pelo Senhor. E pelo Senhor, meu amado irmão, nós engolimos sapos. Pelo Senhor, nós engolimos seco. Pelo Senhor, meu amado irmão, nós calamos. Porque nós preferimos calar e estar em comunhão com o Senhor do que falar e perder a graça. Meu irmão, te convido agora a rezar comigo. Bora rezar, irmão. Feche seus olhos aí onde você estiver. Eu te convido agora, meu irmão, minha irmã, você ser ousado. E você vai falar assim para o Senhor na sua oração, pelo teu sangue preciosíssimo, Senhor. Pelo teu sangue, Jesus. Lava agora, Jesus, a minha casa. Lava agora, Jesus, a minha família e retira todo o mal. Retira toda a astúcia do inimigo. Retira, Senhor Jesus, todo o dardo inflamado. Todo o mal olhado. Todas as palavras malditas que jogaram contra nós e nossos filhos e nossas famílias. Que caia por terra agora, Jesus, pelo teu nome. Que caia por terra agora pelo teu nome, Senhor. Tudo aquilo que queira que se levantar contra nós, para nos afastar e tirar nós da graça. Que caia por terra pelo teu nome, Jesus, em nome de Jesus. Amém. Agora faça o sinal da cruz aí, meu irmão. Em nome do Pai, do Filho e do Espírito Santo. Amém. Amém, meu querido.

0: Jéssica.
1: Amém, meu querido, amém. Meu amado irmão, estamos chegando aqui mais ao final da nossa programação, né? Quero agradecer desde já você que nos acompanhou aí desde do início, né? Meu amado, já ia passando aqui batido aqui. Hoje é um dia também muito especial, além da gente celebrar o dia do Sagrado Coração de Maria, né? Ontem finalizamos o Sagrado Coração de Jesus, lá na comunidade Sagrado Coração de Jesus. Hoje é o dia do Sagrado Coração de Maria, é o dia do filho, né? Sagrado Coração do filho, dia da Sagrado Coração da mãe, né? E também, meu amado irmão, hoje é dia de Santo Antônio, né? Santo Antônio é muito conhecido aí, né, por todos, franciscano, doutor da igreja, né? Eu tenho uma dica aqui para você, irmão. Dica de hoje. Tem um filme de Santo Antônio lá na Amazon Prime, que é muito bom. Eu recomendo. Eu acho que nessas plataformas aí, outras plataformas também deve ter, né? Mas eu sei bem da Amazon que tem, né, o filme de Santo Antônio, que é muito bacana, muito legal, né? Eu recomendo você assistir. Eu recomendo de verdade você assistir, é muito bom, tá? Eu já assisti, então assim, gostei muito, assim, conta a história dele bem bacaninha e tal. Então assim, você pode assistir sem medo, que é um filme muito bom, tá, meu amado irmão? Meu querido, bacana desse filme, né, que mostra a parte lá que o Santo Antônio tava passando por perseguições, né, por causa do sujeito de evangelizar. E ali os donos ali daquela comunidade, né, os empresários, armaram uma emboscada para ele e colocaram ali veneno para ele tomar. Chamou ele e tal para uma janta. Ele foi. Chegando lá, meu amado irmão, conta lá os relatos, né, que ele sentou à mesa lá e deram lá a sopa ali envenenada para ele. E ele olhou para aquele homem lá que estava tentando matar e disse assim: por que você fez isso? E fala o nome dele, que eu não estou lembrado aqui agora. E ele pega, abençoa aquela sopa e toma a sopa todinha. E não aconteceu nada com ele, né? Para a honra e glória do Senhor. Então, já tô deixando aqui você com gostinho assim: não, vou assistir esse filme, então assiste lá. É Santo Antônio, não tem pra onde, não tem erro, né? Você vai se deparar com uma história maravilhosa desse santo maravilhoso, irmão. Amém, meu querido? Meu amado, um convite também todo especial pra você, meu querido. Hoje, né? Hoje tem grupo de oração Filho de Maria, como eu havia falado pra vocês, né? Que hoje é, celebramos o Sagrado Coração de Maria, né, o Imaculado Coração de Maria. Hoje o grupo de oração vai fazer uma programação especial voltada para esse dia, né, dia do Imaculado Coração de Maria, lá na Capela São Francisco. Você, meu amigo, é convidado especial às 7h30 da noite, né? Já marca na sua agenda aí, já não faça nada para esse dia, mas vá aqui para o grupo de oração. Você é convidado especial, amém, meu querido? Lá você vai conhecer um pouco mais sobre essa devoção e muita oração, irmão. Muita oração, né? Pedindo ali o batismo do Espírito Santo para nossas vidas. Amém, meu querido? Meu querido, desde já quero agradecer aí a presença de todos, né? Virtualmente, aí pelas ondas do rádio. Muito obrigado por você ter acompanhado até aqui. Que Deus abençoe poderosamente. Só quero fazer aqui pedir de vocês uma coisa. Vamos rezar comigo uma Ave Maria para que o Senhor possa abençoar nosso dia. Ave Maria, cheia de graça, o Senhor é convosco. Bendita sois vós entre as mulheres, bendito é o fruto do vosso ventre, Jesus. Santa Maria, Mãe de Deus, rogai por nós, pecadores, agora e na hora de nossa morte. Amém. Imaculado Coração de Maria, rogai por nós. Amém, meu querido? Até mais!

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Queridos, quem gosta do Belo? 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

0: Coloca sua mão sobre o seu coração e cante isso. 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

o nosso Pai nos ama. 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

Muito boa tarde, cidade. Boa tarde, Paulinho. Está entrando no ar o programa Melhor do Louvor Evangélico pela sua rádio FM 87.9, na apresentação do seu amigo e irmão Jesus Inácio Barros. Este é o meu, é o seu, é o nosso programa. O programa Melhor do Louvor Evangélico, que vai ao ar todas as tardes de sábado, levando até você o melhor da música evangélica no seu lar, né? Que Deus assim te abençoe poderosamente nesta tarde ensolarada, neste sabadão, dia 13 de junho de 2026. A partir de agora está no ar o meu, o seu, o nosso programa, o programa O Melhor do Louvor Evangélico, aqui pela sua rádio FM 87.9. E para iniciar o programa, vamos começando a ler a palavra de Deus, né? Vamos ler aqui um salmo da palavra do nosso Deus para a nossa meditação. Você que está aí na sintonia do programa, que Deus assim venha te abençoar de uma forma poderosa, que a graça e a misericórdia do Senhor esteja sobre a sua vida. E vamos que vamos ler a palavra nesta tarde para a nossa meditação. Salmos de número 98, tá? Para você que está aí e quer nos acompanhar, você pode pegar a sua Bíblia ou pode ir aí para o seu celular, né? Se você tem a sua Bíblia no seu celular. Então vamos ler juntos a palavra de Deus para a nossa meditação. Salmos de número 98, que diz assim: Cantai ao Senhor um cântico novo, porque ele tem feito maravilhas. A sua destra e o seu braço santo lhe alcançaram a vitória. O Senhor fez notória a sua salvação, manifestou a sua justiça perante os olhos das nações. Lembrou-se da sua misericórdia e da sua fidelidade para com a casa de Israel. Todas as extremidades da terra viram a salvação do nosso Deus. Celebrai com júbilo ao Senhor todos os habitantes da terra. Dai brados de alegria, regozijai-vos e cantai louvores. Louvai ao Senhor com a harpa e a voz do cântico. Com trombetas e ao som de buzinas, exultai diante do Rei, o Senhor. Brame o mar e a sua plenitude, o mundo e aqueles que nele habitam. Batam palmas os rios, a uma regozije-se os montes, diante do Senhor, porque vem julgar a terra. Com justiça julgará o mundo e os povos com a sua equidade ou com a sua verdade.

É, muito bem, diante desse texto da palavra de Deus, Salmos de número 98, né? Nós vamos orar, vamos agradecer ao Senhor por esse dia, por essa oportunidade, por esse momento, eu aqui, você aí, e juntinhos apresentarmos o programa Melhor do Louvor Evangélico pela sua rádio FM 87.9. Vamos agradecer ao nosso Deus e pedir a Ele a sua bênção sobre a nossa vida. Senhor meu Deus e eterno Pai, Deus de Abraão, Deus de Isaac e Deus de Jacó, nessa tarde abençoada e maravilhosa, eu estou aqui diante da tua santa e gloriosa presença, para te louvar, para te exaltar na beleza da tua santidade. Pois o Senhor és o Deus, Criador dos céus e da terra. A tua palavra é fiel e verdadeira, e o Senhor disseste que tudo quanto nós pedirmos em teu nome ou em oração, crendo, nós haveremos de receber. Por isso nós te pedimos nessa tarde a tua bênção e a tua bondade sobre a nossa vida. Eu te peço neste momento sobre cada ouvinte que está sintonizado no programa da Rádio Cultura neste momento, que a tua graça, o teu amor e a tua bondade seja com eles. Em nome de Jesus, abençoa aqueles que estão enfermos, cura, sara de toda a enfermidade. Em nome do Senhor Jesus, tudo que for feito aqui seja para a honra e a glória do teu santo nome.

Muito bem, nós estamos de volta, eu aqui, você aí, este é o meu, é o seu, é o nosso programa, o programa Melhor do Louvor Evangélico, que vai ao ar todas as tardes de sábado, levando até você o melhor da música evangélica. E eu quero agradecer você que está aí na sintonia do programa, aquele abraço, que Deus te abençoe poderosamente, você que já está ligadinho, né? E relacionar aqui já quem está ligado aqui no programa, né? Nós temos aqui a irmã Sandra lá em Labre, Amazonas, que já está aí na sintonia do programa. Alô, irmã Sandra, aquele abraço, Deus abençoe poderosamente para você e todos que estão aí na sintonia do programa, né? Ela disse que já comprou uma caixa com volume mais alto. E ela coloca aí bem alto, não só para ela ouvir o programa, mas todos os seus vizinhos, né? O da direita, o da esquerda. Que bom, irmã Sandra, aquele abraço. Deus abençoe grandemente a tua vida e toda a sua família, tá bom? Temos também o nosso irmão Betinho da Sucã, que já está na sintonia do programa. Irmã Sandra, daqui a pouquinho eu vou estar atendendo aí o seu pedido, tá bom? Irmão Betinho da Sucã também está na sintonia. Aquele abraço, irmão Betinho. Daqui a pouquinho também vamos atendê-lo, tá bom? Nosso irmão Ramos lá na Paraíba também já está sintonizado no programa. Aquele abraço. Deus abençoe poderosamente, irmão Ramos. A tua sintonia, amiga. É um prazer tê-los aí como ouvintes do programa Melhor do Louvor Evangélico. Como também o meu irmão Ronieres, né? Nosso irmão Ronies lá da Paraíba, né? Lá da Paraíba, João Pessoa, já está também sintonizado no programa Melhor do Louvor Evangélico. Aquele abraço, irmão Rones, Deus abençoe também. Daqui a pouquinho vou estar atendendo com muito amor e carinho. Então, você que está aí na sintonia do programa, que ainda não mandou a sua mensagem, mande a sua mensagem, peça o seu hino, né? Peça o seu louvor, o número. Para você ainda que não sabe, é o 984-12-4108, tá bom? 984-12-4108. Você pode estar mandando a sua mensagem através do WhatsApp, né? E eu estou aqui prontinho para te atender com muito amor e carinho. Quero também parabenizá-los, os aniversariantes desse dia de hoje. Você que é um aniversariante desse dia 13 de junho de 2026, os parabéns do programa vai para você, que Deus abençoe poderosamente a tua sintonia, amiga. Segundo aí as tradições, né, hoje se comemora o dia dos namorados, né, para você que tem aí o seu namorado, a sua namorada, que Deus assim abençoe, né, poderosamente a sua união, o seu relacionamento, tá bom? E vamos que vamos e daqui a pouquinho eu vou começar a atender. Mande a sua mensagem.

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Nessa igreja, meu irmão. Meu Deus, olha o anjo de fogo aí do teu lado, entregando as bênçãos nas tuas mãos. Meu Deus,

lugar, irmão! 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

Muito bem, nós estamos de volta. E eu quero mandar aqui um alô especial para minha amiga Maria Dulcimar, né? A Maria Dulcimar e a sua secretária Antônia, né? Que mora com ela ali. Aquele abraço, Maria, aquele abraço, Tônia. Deus abençoe poderosamente. A irmã Adria, ela me falou, né? Que vocês são ouvintes aí do programa Melhor do Louvor Evangélico. Chega a hora, vocês vão pro rádio, né? É, não sei se é uma caixa, se é um rádio, mas vocês vão lá, programa do Irmão Jesus, vocês ligam lá o programa e ficam ouvindo. Então é um prazer ter vocês como ouvinte do programa O Melhor do Louvor Evangélico, tá bom? A Maria Dulcimar, a Tônia, né, que moram ali em frente ao mercado municipal. Se vocês quiserem mandar pedir um louvor, eu estou aqui disponível, né, para atender vocês com muito amor e carinho, tá bom? E vamos que vamos. Aquele abraço também para a irmã Adria, né? Que Deus abençoe aí a irmã Adria. É, que vamos, que vamos. Deixa eu ver aqui, atender a irmã Sandra. Vamos que vamos atender a primeiríssima de hoje. E quem mandou a primeiríssima de hoje foi a nossa irmã Sandra, lá em Lábrea, que está aí na sintonia do programa, juntamente com a sua família e os demais vizinhos que estão aí sintonizados, mesmo não ligando o seu rádio em casa, mas estão ouvindo lá da casa da irmã Sandra, né? Ali na chácara, aquele abraço. Vamos que vamos. A irmã Sandra está ligadinha no programa e ela pede o louvor com Fernandinho. Meu amado Salvador, né? É, meu eterno Salvador. Então ela oferece especialmente para mim, para minha mãe Sebastiana Barros, para Maria Raimunda, para tio Deba, para Bá e para todos os ouvintes, o nosso irmão Ramos, ela oferece para o nosso irmão Ramos também lá na Paraíba. E todos que estão aí na sintonia do programa, tá bom? Recebam aí com muito amor e carinho esse louvor do Fernandinho, meu eterno, o amado Salvador, né? A pedido da nossa irmã Sandra, lá em Lábrea, que está aí na sintonia do programa. Canta Fernandinho.

Muito bem, nós estamos de volta, né? Eu aqui, você aí. Nós ouvimos aí, só que não foi na voz de Fernandinho, né, irmã Sandra? Você ouviu aí, você pediu aí, mas não foi na voz de Fernandinho. Deixa eu só ver aqui, porque não saiu na voz de Fernandinho. Eu pesquisei aqui, saiu aqui o nome, né? Mas a voz aqui não era a do Fernandinho. Muito bem, vou atender aqui mais um pedido e vou pesquisar aqui na voz de Fernandinho, tá? E aí eu vou estar colocando para você esse louvor, tá bom, irmã Sandra? E vamos que vamos atender o nosso irmão, deixa eu ver agora. Quem está aí na sintonia do programa e quer ouvir aí um louvor, é o nosso irmão Betinho da Sucam. Alô, irmão Betinho, a paz do Senhor Jesus, aquele abraço, tá bom? Irmão Betinho está sintonizado, ele pede o louvor da Creuza Ferreira, o oleiro, tá bom? Esse louvor ele está oferecendo especialmente ao nosso irmão Ramos, lá na Paraíba, João Pessoa. Então, irmão Ramos, receba aí com muito amor e carinho esse louvor oferecido pelo nosso irmão Betinho da Sucam, com a cantora Creuza Ferreira, o oleiro, tá bom? Então, nosso amado irmão pediu. E ele vai ouvir. Creuza Ferreira canta o oleiro.

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1: Muito bem, nós ouvimos aí Creuza Ferreira cantando O Oleiro, né? Antigo, bem, um louvor bem antigo, né? Mas muito bonito aí, oferecido aí para o nosso irmão Ramos, lá na Paraíba. Quem pediu foi o nosso irmão Betinho da Sucã. Aquele abraço, irmão Betinho. Continue aí ligadinho conosco, que Deus venha lhe abençoar poderosamente.

0: Muito bem, nós estamos de volta e depois que nós ouvimos aí, né, a Creuza Ferreira cantando o Oleiro, nós ouvimos aí também Jair Pires cantando a Cruz do Cristão, né? Esse louvor muito bonito aí cantado pelo cantor Jair Pires. Quero mandar um abraço especial ao irmão Nego Júlio, à irmã Francisca, que estão aí sintonizados no programa O Melhor do Louvor Evangélico. Aquele abraço. Deus abençoe poderosamente a sintonia amiga de vocês. Daqui a pouquinho eu vou estar colocando aqui um louvor especial para minha amiga Maria Dulcimar e a Tônia, né, que estão aí na sintonia do programa. Também para a irmã Adria, tá? Vamos que vamos. Vamos atender. Vou atender aqui o meu irmão Ronieres, lá na Paraíba, João Pessoa. Ele diz assim: a paz, Pastor Jesus. Desejo um final de semana abençoado para todos vocês que faz parte da rádio. Também desejo o mesmo a todos os ouvintes da rádio, também para meus irmãos Alisson e Ramos, tá bom? Toque o louvor Reatando a Amizade de Samuel Mariano. Esse louvor toca quem escuta, né? Deus abençoe. Então, meu amado Ronieres, aquele abraço. Deus abençoe poderosamente a tua sintonia amiga, tá bom? Meu amado irmão Ronieres, lá na Paraíba, João Pessoa, que está sintonizado no programa O Melhor do Louvor Evangélico. E ele pede aqui esse louvor abençoado de Samuel Mariano, né? Reatando Amizades. Ele oferece a todos os ouvintes que estão aí sintonizados no programa O Melhor do Louvor Evangélico. E ele pediu e vai ouvir. Canta Samuel Mariano, Reatando Amizade.
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Muito bem, ouvimos aí esse belo louvor, né, Samuel Mariano cantando aí esse louvor abençoado a pedido do nosso irmão Ronieres lá na Paraíba. Alô, irmão Ronieres, aquele abraço, muito obrigado aí pela tua sintonia, continue ligadinho conosco, tá bom? Que Deus assim venha lhe abençoar poderosamente a tua sintonia, amiga. E agora eu quero oferecer aqui um louvor especialmente para minha amiga Maria do Simar e a Tônia, né, que estão aí na sintonia do programa O Melhor do Louvor Evangélico. E eu quero oferecer também especialmente para nossa irmã Adria, né? E eu quero oferecer esse louvor para elas, tá bom? É na voz de Gerson Rufino, Eu Só Quero Adorar.

Muito bem, nós estamos de volta. E deixa eu ver a hora para você que está aí ligadinho no programa. São 14 horas e 37 minutos na nossa querida cidade. Este é o meu, é o seu, é o nosso programa. O programa Melhor do Louvor Evangélico, que vai ao ar todas as tardes de sábado, levando até você o melhor da música evangélica no seu lar. É, vamos atender os nossos ouvintes, você que está aí na sintonia do programa, e daqui a pouquinho eu vou estar atendendo meu amigo, meu ouvinte, Caleb, né, lá em Lábrea, que também está aí na sintonia do programa. Caleb, já eu vou estar colocando aqui o seu louvor, tá bom? E na sequência, deixa eu ver aqui, eu não consegui encontrar o Fernandinho na voz dele, irmã Sandra, com aquele louvor lá, tá bom? Deve ser aquele mesmo, né? Mas eu não consegui encontrar na voz dele. Muito bem, vamos que vamos atender os nossos ouvintes, você que está aí na sintonia do programa, aquele abraço, é muito bom ter você aí como ouvinte do programa Melhor do Louvor Evangélico, que Deus assim venha lhe abençoar de uma forma poderosa nessa tarde abençoada, né? Você é especial, você é especial, você é especial. E vamos que vamos, eu vou colocar aqui um louvor atendendo o nosso irmão Ramos lá na Paraíba, né? Nós temos ali o seu Fabiano, seu Luciano, que estão aí na sintonia do programa, e demais ouvintes ali, o nosso irmão Claudenor, a dona Neta, né, que estão sintonizados no programa Melhor do Louvor Evangélico. E eu vou colocar aqui um louvor para o nosso ouvinte, né, o seu Fabiano, não, o seu Luciano, né, um louvor aqui que a toque de sofona, né. Então deixa eu só abrir aqui essa pasta.

Eu vou estar procurando aqui um louvor ao nosso irmão Luciano, que está aí sintonizado no programa Melhor do Louvor Evangélico. Deixa eu ver qual louvor. Vamos colocar aqui. Josiano, Josinaldo, sanfoneiro, né? Que canta aqui esse louvor para o nosso irmão Fabiano, que está aí na. Luciano. É Luciano, né? Que está aí na sintonia do programa O Melhor do Louvor Evangélico. Vamos lá.

Só um pouquinho aí, né? Que deu aqui uma. Correto. Só voltar aqui. Enquanto isso, eu vou soltar aqui mais um louvor, tá bom? Vamos lá. Para o nosso irmão Luciano, que está aí na sintonia do programa. O melhor do louvor evangélico.

Muito bem, nós ouvimos aí dois louvores, né? Reginaldo de Jesus e Antônio Marazonas cantando aí dois louvores cantados, né? Acompanhado aí pela sanfona, para o nosso irmão Luciano, que está lá na Paraíba, João Pessoa, aquele abraço. Daqui a pouquinho nós vamos colocar aqui para o seu Fabiano, a Igreja Velha, tá bom? Juntamente com seu Claudenor e a dona Neta, que também estão aí na sintonia do programa. Mas antes eu vou atender aqui o meu irmão, o meu ouvinte Caleb, lá em Lábrea, que está na sintonia do programa. E ele pede aqui Alisson e Neide, né? Cantando aí o louvor Sinceridade. Então, ele pediu e vai ouvir, canta especialmente para o meu amigo Caleb, lá em Lábrea. Alisson e Neide cantando Sinceridade.

Muito bem, nós estamos de volta e nós ouvimos aí Alisson e Neide, né, cantando aí Sinceridade para o nosso ouvinte lá em Labre, Amazonas, o irmão Caleb, né, que está aí na sintonia do programa. Alô, Caleb, aquele abraço, muito obrigado pela tua sintonia, amiga, que Deus lhe abençoe poderosamente, tá bom? E vamos que vamos atender o nosso irmão Fabiano, né? A dona Neta, também a sua mãe, a sua irmã, né? A mãe, a irmã do seu Fabiano, a dona Neta, o seu Claudenor, que também estão aí na sintonia do programa. É um prazê-lo tê-lo vocês aí como ouvinte do programa O Melhor do Louvor Evangélico. E eles pediram na voz de Jair Pires, Igreja Velhas. Então, pediu e vai ouvir Jair Pires cantando Igreja Velha, especialmente para o seu Fabiano, para sua mãe, para sua irmã e também para a dona Neta e o seu Claudenor.

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Jair Pires, cantor Igreja Velha, né? Especialmente para os nossos irmãos lá da Paraíba, que estão aí na sintonia, aquele abraço, Deus abençoe. E agora eu vou atender o último pedido, meu irmão Ramos, né? Não posso deixar de atender o nosso irmão Ramos, é o ouvinte aí predileto, que sempre está aí na sintonia do programa, ouvindo aí do começo ao fim, né? Só desliga o rádio quando termina o programa. Aquele abraço, irmão Ramos. Deus abençoe poderosamente. E ele pediu um louvor da Cassiane, né? Então eu vou estar colocando aqui O Tempo Não Pode Apagar. Especialmente aí para o meu irmão Ramos. Ele oferece aí para todos os seus familiares, né? Seus netos, Gabriel, Alice, a Sofia, Eloá, Vitória. Também os seus filhos, o Flávio, o Gerson, a Jamile, a Jomara, a Janaína, que estão aí todos sintonizados no programa O Melhor do Louvor Evangélico, ao Chico do Doutor, ao Pastor Ronaldo, ao Pastor Júnior, né? Ao Quecinho, todos que estão ligadinhos no programa O Melhor do Louvor Evangélico. Então vai cantar Cassiane, O Tempo Não Pode Apagar, especialmente a pedido do nosso irmão Ramos lá na Paraíba. E também ele oferece para o Alisson e o nosso irmão Ronieres. Canta Cassiane.

Muito bem, cantou aí Cassiane, né? Um louvor meio romântico, né, aí, irmão Ramos? Pra você aí, né? Que está aí na sintonia do programa, o tempo não pode apagar, né? As boas lembranças, aquilo que fica marcado em nossas vidas, o tempo não pode apagar. Muito bem, chegamos ao final do programa, deixa eu ver a hora pra você, são 14 horas e 11 minutos. 14 horas e 11 minutos, eu quero agradecer especialmente todos vocês que ficaram aí ligadinho no programa até esse momento. Deus abençoe poderosamente, é um prazer tê-lo vocês como ouvinte do programa, tá bom? Obrigado aí pelas suas mensagens, pelos seus pedidos de louvor. É muito bom saber que você está aí do outro lado, ligadinho, para que juntos assim possamos fazer o programa, tá bom? Deus abençoe, tenha aí um dia abençoado. Você aí que está fazendo aí os seus preparativos, né? Para agradar o seu namorado, sua namorada. Feliz dia dos namorados aí para você, tá bom? Deus abençoe, se Deus assim nos permitir, no próximo sábado estarei de volta com mais um programa, o melhor do louvor evangélico. Até sábado. Se Deus quiser.

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Obrigado, gente, obrigado. Obrigado pelo carinho de todos vocês. Quero mandar um abraço especial. Meu telefone para contato de shows também. Vocês que querem levar o Júlio Nascimento, é só ligar pro telefone 098-722-2810. Nascimento, é só ligar pro telefone 098-722-2810.

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Linda essa música, né? Poxa, obrigado, gente. Essa música é do meu grande amigo Maia, de São Luís. Um abração pra você, meu filho. Um ótimo compositor.

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Alô, galera de todo o Brasil. Quero aproveitar e mandar um abraço especial para todos vocês que curte a música do Júlio Nascimento. E nada melhor, estou aqui na casa do meu grande amigo Geraldo, da minha gravadora Gema, bebendo aquele uísque e ouvindo aquelas músicas, velhas canções que vocês conhecem, que é mais ou menos assim. Obrigado! Obrigado!

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Um abraço para meu grande amigo Hamilton. Prazer imenso. Também para Marisa também. Gente fina. E aproveitar e mandar para minha esposa Roseli também. E minha filha Letícia. Um abraço para você. Obrigado!

Manda um abraço pra meu grande amigo Ceguinho. E a esposa dele também, Ceguinho da Serra Pelada, meu grande compositor. Essa música dele, linda essa música, Luana, linda, linda.

Você me deixou aqui. 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Oh, oh, vem pra mim. Linda essa música, né? Poxa. Obrigado, gente. Essa música é do meu grande amigo Maia, de São Luís. Um abração pra você, meu filho. Um ótimo compositor. Vamos fazer agora A Mãe da Lady Anne, que é uma música, vocês sabem. Estava em Belém, quando a mãe da Lady Anne estava bêbada no bar, e eu tive que fazer essa letra especialmente pra ela. Obrigado!

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É. Agora vou mandar um abraço especial pra meu grande amigo, grande compositor. Essa música é linda. Hoje eu amanheci muito invocado. 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

meu grande amigo Beneval Silva. Meu amor, por que você me traiu? 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

mal que ela falou pra mim que você tinha ido viajar. Pensava que eu não ia voltar, meu Deus do céu. Foi importante voltar, gente. Peguei vocês. Mandar um abraço pra minha mãe. Tá completando 70 anos. Obrigado. Obrigado, mamãe. E pra meu grande amigo também, Marcos Nascimento. Meu irmão também. Amigo do peito.

Mandar um abraço para meu grande amigo Luiz da Costa, grande empresário. E o contato para shows: 098-722-2810. 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Falar com a Roseli, grande empresário.

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0: todo o Brasil. 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

Vai meu abraço especial pra toda a galera que gosta de curtir as músicas do Júlio Nascimento. Você que está tomando a sua cerveja, nada melhor curtindo essas grandes músicas que vocês conhecem, que é mais ou menos assim.

Vamos agora ao contato para shows. 098-722-2810. 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

linda, viu, gente? Pra você curtir, bebendo aquela cerveja, ou como eu estou bebendo aquele uísque maravilhoso, nada melhor.

Gente, obrigado pelo carinho de vocês. Mas eu vou ter que ir embora. Tá super legal curtindo aqui, bebendo. Mas eu tenho que ir embora. Obrigado!

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